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Começando aqui direto de DY, área que sempre foi, é e sempre será território aborígene dos clãs Gaia, Magal e Gerigol. 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Programa 33, oficialmente aberto com essa fusão deliciosa de brega com psicodelia, não necessariamente nessa ordem, proporcionada pelo Juvenil Silva com a música Refresque a Cuca, parceria dele com Seu Vilela, lançada como single em maio do ano passado. Vou abrir aspas para o Juvenil Silva explicar. Desde criança que escuto brega. Nasci na Mostardinha e fui criado ali, pela Zona Oeste, área periférica onde o brega reina. E como Recife é bem mais periferia que bairro nobre, o brega impera. Mas minha maior influência veio do meu pai, que é um bregueiro nato, de clubes e gafieira, aspas fechadas.

Nosso Estranho Amor, composição do Caetano Veloso, que ouvimos com ele e a Marina Lima, música que aparece no segundo álbum da cantora, Olhos Ferozes, de 1980. Nesse mesmo ano, de 80, nascia no Rio de Janeiro a banda Água Brava, que ouvimos anteriormente com Enquanto a Bomba Não Vem, letra muito atual desse trio que fez muito sucesso no circuito do rock que tomou conta do Rio na primeira metade dos anos 80. Os caras tinham o Circo Voador como segunda casa, fizeram dezenas de shows por lá, mas não chegaram a gravar um álbum, o que só veio acontecer 25 anos depois, em 2012, quando se reuniram e lançaram o disco Água Brava. E abrindo esse bloco, que foi diferente do usual, já que toquei três músicas em vez de duas, sim, estou fazendo testes, ouvimos a cantora e compositora Bel Fontana, mais conhecida como Bluebell. A Bluebell é natural de São José do Rio Preto, cidade que tem um lugar muito especial no meu coração, e Picnic, a música que ouvimos, está no álbum Diva é a Mãe, de 2013.

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1: Ver meu povo se abraçar. Composição e performance do Lucas Santana com Chico César, que está no álbum Brasiliano, lançado em março deste ano. O disco aborda a história linguística do Brasil e traz faixas em 8 idiomas diferentes, incluindo tupi-guarani e crioulo da Guiné-Bissau. É rico e lindo demais. E abrindo o bloco de lançamentos, que a princípio manterei com duas músicas, ouvimos o cantor e compositor Maurício Baia, ou apenas Baia, com Toda ao Vivo. Single lançado agora em 10 de abril, que vai integrar seu novo álbum, Baia Solar, que está para sair do forno. Nascido em Salvador, o Baia fez sua carreira musical no Rio de Janeiro e há quase uma década reside nos Estados Unidos da América, aquele país ao norte do México e ao sul do Canadá, que deveria perder o direito de sediar a Copa do Mundo de Futebol Masculino deste ano. Se a FIFA tivesse o mínimo de decência, deixaria apenas o Canadá e o México, os pacíficos vizinhos, como anfitriões. Mas sabemos que a FIFA não tem.

Sai de Lado, música da banda de soul e funk que surgiu no final dos anos 60, Os Diagonais, que tinha na formação ninguém menos do que o Cassiano, um dos grandes nomes da black music brasileira, comparsa do Tim Maia e guitarrista do primeiro álbum do Síndico. Sai de Lado, que ouvimos, está no segundo álbum da banda, Cada Um na Sua, de 1971. Antes, Tony Platão com Ela Disse Adeus, música composta pelo Herbert Viana, que está no álbum ao vivo O Amor Segundo Herbert Viana, show gravado em julho de 2023, que contou com diversas participações especiais, incluindo Chico Chico, que soltou o vozeirão na faixa que acabamos de ouvir. E abrindo esse bloco, dois dos maiores nomes do samba, Paulinho da Viola e Elton Medeiros com Ami, composição e performance de ambos, que está no extraordinário álbum Bêbado Samba, do Paulinho da Viola, de 1996.

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1: Divino Maravilhoso, musicaça do Gil do Caetano, na voz, não vou falar divina para evitar qualquer sugestão de trocadilho, mas na voz divina e maravilhosa da Gal Costa, que está naquele que é um dos meus álbuns preferidos dela, o disco Gal Costa de 1969, seu primeiro solo, que é Gal Velho Testamento em Estado Bruto. Antes, Yaneramoy e Icaraí Poti, música que está no álbum Nandi Rec Arandu Memória Viva Guarani, de 2004, que reúne cânticos de quatro aldeias localizadas em terras agora conhecidas como São Sebastião, Ubatuba e Parelheiros, no estado de São Paulo, e Angra dos Reis, no Rio. E abrindo esse bloco, Josiel Conrad e Tami, com Parle Que Sim, música que está no álbum Boca no Trombone, de 2023, do Josiel, pioneiro na fusão do funk carioca com o jazz e idealizador do projeto Jazz Proibidão.

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1: Let Me Try Again, clássico do Paul Anka e alguns comparsas que ouvimos com Skank, música que está no álbum homônimo de estreia da banda mineira de 1993. E abrindo esse bloco, Ira, com Flores em Você, música lançada em 1986 no álbum Vivendo e Aprendendo, mas que estourou mesmo no ano seguinte de uma forma bastante inusitada. O Ira era uma banda meio que do contra, muito firme com seus princípios e detestava, por exemplo, fazer playback em programa de auditório. Teve um especial de Natal no Chacrinha que todos os artistas tinham que usar um gorrinho de Papai Noel para se apresentar no programa. Eles já haviam aceitado fazer o programa playback, mas se recusaram a entrar com o chapéu. O filho do Chacrinha, figura bastante conhecida para dizer o mínimo, não deixou eles entrarem e mandou os caras embora, dizendo que jamais tocariam na Rede Globo. O Edgar Scandurra, guitarrista da banda, conta que duas semanas depois eles estavam com isso na cabeça e que o Liminha, produtor do álbum, também era o diretor artístico da próxima novela das oito, que se chamaria O Outro. Na véspera da estreia, a empresária da banda pediu para eles ligarem na TV, teriam uma surpresa. Flores e Você foi simplesmente o tema de abertura da novela. Os caras que disseram não para um dos programas mais importantes da história da TV caíram para cima e foram tocados diariamente, no horário nobre, pelos 6 meses seguintes, fazendo de Flores em Você uma das músicas mais marcantes daquele ano de 1987. 1987, aliás, foi o inesquecível ano em que Oscar Schmidt, Gerson Pipoca, Israel, Guerrinha, Marcel, Paulinho Vilas Boas, Ari Vidal e companhia derrotaram os norte-americanos em pleno Estados Unidos na final do basquete masculino do Pan-Americano daquele ano. Oscar, conforme você bem sabe, nos deixou agora em 17 de abril, sabendo que ele é natural do Rio Grande do Norte e, além de tudo, um enorme brasileiro que recusou jogar na NBA para poder continuar defendendo a regata verde e amarela da seleção brasileira, fecharia o programa de hoje com a cantora potiguar Ademilde Fonseca acompanhando o genial conjunto Abel Ferreira com esse clássico de Valdir Azevedo. Descanse em paz, Oscar, e obrigado pelo privilégio que foi torcer para o basquete brasileiro na minha infância e adolescência.